Senhor, nós te pedimos ser como outro. E nós te entregamos os pés. Usa-nos, meu Deus, para o honor.